0: Bravo.
1: Pra ver se chega esse dia que tudo confluxa para anoitecer.